0: E obras completas aqui na Rádio Acorda Vida. Ó, daqui a pouquinho tem alô, alô, tudo de bom. Tá valendo pra você aqui no Prêmio da Hora. Par de ingressos pra você assistir o espetáculo do Circo Máximos. Na Avenida Mestre Álvaro, ao lado do Hotel Ibis Vitória. Você que tá aí ligado com a gente, não pode perder. Participa aqui comigo, hein? 988-99-1029.
1: O Instituto Nacional de Meteorologia, IMET, renovou o alerta de vendaval previsto para o Espírito Santo nos próximos dias. Agora, os alertas seguem até sábado, com risco de ventos entre 40 e 60 km por hora para grande parte do estado. De acordo com o Instituto, o alerta de cor amarela caracteriza perigo potencial de ventos fortes, com baixo risco de queda de galhos de árvores. A orientação para a população é de que, em caso de rajadas de vento, não se abrigue embaixo de árvores, pois a leve risco de queda e descargas elétricas e não estacione veículos próximos a torres de transmissão e placas de propaganda. Direto da redação da Rádio Acorda Vida, Larissa Faria.
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0: 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Bom, minha gente, informação do trânsito. Você que tá aí na sintonia da Acorda Vida, vai mandando informação aqui pro nosso zap, hein? Olha, temos informações aqui na Avenida Carioca, trânsito bem intenso para quem tá seguindo para Vitória. De Vila Velha para Vitória, trânsito com velocidade média na Avenida Carioca de 10 km por hora. Na segunda ponte, também sentido Vitória, trânsito intenso, galera. Você que tá passando aí pelo local, pode mandar informação aqui pra gente no sentido Vitória. A informação também aqui do trânsito. Na leste-oeste, próximo ao terminal de Campo Grande, tem trânsito intenso para quem tá no sentido que vai para Mário Gurgel. Inclusive, para quem tá saindo ali das proximidades da Real Café, seguindo para Campo Grande, também tá encontrando lentidão, hein? Vamos lá, mais informações para você chegando aqui. Na rodovia das Paneleiras, temos trânsito intenso para quem tá no sentido que vai para Goiabeiras. Norte Sul, Jardim Camburi, sentido Dante Michelini, trânsito com velocidade média de 10 km por hora.
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3: 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Aqui no Prêmio da Hora tem pra você par de ingressos para o Circo Máximos. Daqui a pouquinho, 8 da manhã, tem

música bonita com Anderson Freire, toda glória a ti. Na sequência, você ouviu também Silas Simões e Preto no Branco, Agora Eu Vejo. Sara Faria e Se Eu Não Te Ouvir, Júlia Vitória, Princípio e Fim. 8:02. Bom, tá chegando agora o resultado aqui do Prêmio da Hora pra você que participou aqui comigo, enviando aí o seu nome completo, seu bairro e a frase. Esse par de ingressos já é meu. Quem tá levando aqui o par de ingressos para o Circo Máximos foi o Edmar Mantaia, de Planalto Serrano Serra. Final do telefone 0362. Parabéns, Edmar! Tá levando aqui par de ingressos para o Circo Máximos. Não precisa vir aqui na rádio buscar, tá bom? Seu nome já vai estar na portaria lá do circo. E aí você dá o seu nome completinho. E vai entrar você e mais uma outra pessoa. Armado na Avenida Mestre Álvaro, ao lado do Hotel Ibis Vitória. Ingresso válido somente para o espetáculo de domingo, hein? Dia 9 de agosto, às 4 da tarde. Daqui a pouquinho, depois do intervalo, tem Alegria, Alegria!

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0: partir de agora tem alegria, alegria, e você vai participando aqui no zap 988-991-029. Ó, tem mais prêmios pra você aqui na FM, que é tudo de bom, hein? Você que tá aí, ó, ligadinho com a gente, já vai participando. Tem mais pares de ingressos pra você assistir o espetáculo do Circo Máximos, armado na Avenida Mestre Álvaro, ao lado do Hotel Ibis Vitória. Participa aqui comigo, 988-991-029.
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0: Esse é o som do Thales, poderoso, aqui na Rádio Acor da Vida FM, que é tudo de bom. Antes, Matheus Pereira, se levanta pra curar, e ainda Suede Silva, reacende a chama. 8:19, daqui a pouquinho tem a palavra amiga. Hoje a palavra amiga é com um convidado especial aqui, o Vitor Farias. Ó, vamos lá. 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

Olá, meu amigo e minha amiga, que logo cedo iniciou seu dia a dia com as suas tarefas e seu trabalho. É um privilégio estar com você aqui nessa manhã para poder trazer sobre a sua vida uma palavra amiga. Eu me chamo Victor Faria, sou conselheiro nacional da Juventude Assembleiana pela Convenção Comadeso e também membro da Igreja Assembleia de Deus Porto, AD Porto, em Planície da Serra. Meus queridos, sobre essa palavra logo nessa manhã, esses dias andei pensando e Deus falou no meu coração sobre algo. Estava muito atarefado, com muitas questões e compromissos a serem resolvidos, e o meu coração se encontrou aflito. Logo, o Senhor trouxe à minha mente esse texto que está em Eclesiastes capítulo 4, versículo 6, que vai dizer bem assim: melhor é uma mão cheia com descanso do que ambas mãos cheias com trabalho e aflição de espírito. Estamos vivendo em um tempo onde as redes sociais, a internet, exige de nós uma evolução absurda. Muitos coaches e outros falam que nós precisamos de atingir todas as metas, e metas que muitas das vezes em nossa visão parece impossível, metas que nos faz colocar a cabeça em nosso travesseiro e pensar: será que realmente estou me dedicando o suficiente? Será que realmente posso alcançar essa situação ou esse objetivo? E muitas pessoas têm se perdido em metas impossíveis. E eu gostaria de conversar com você sobre isso. Esse verso vai falar que é muito melhor uma mão cheia de descanso do que as duas cheias de trabalho e aflição de espírito. Claro que a palavra do Senhor vai dizer nas Sagradas Escrituras: ou vai ter com a formiga o preguiçoso. Isso aqui não é um discurso de incentivo à preguiça, de maneira alguma. Você deve trabalhar e o trabalho dignifica o homem. Mas a vida não é somente trabalho. Até mesmo o próprio Deus descansou. E isso é um ensinamento para nós. Calma, respira, te aquieta. Saiba que o Senhor, seu Deus, ele vela pela sua vida. Se você encontra o equilíbrio e no momento certo se dedica à sua vida profissional, à sua vida financeira, mas também se dedica à sua família, que ela é projeto de Deus. Se dedica a também à sua comunhão com o Senhor em oração, em jejum, em busca da palavra. Saiba que você não estará lutando sozinho. O general que não perde batalha está com você e ele guerreia as suas guerras. Saiba, meu querido, minha amiga, saiba que, aleluia, se ele cuidou muito bem das aves do céu e dos lírios do campo, quanto mais você que é filho e filha e declarou ele como o único e suficiente Salvador, será que ele não cuidaria? Então a palavra que eu tenho sobre a sua vida nessa manhã é: aquieta esse coração. Calma, deixe as comparações de lado, para de ver o que o fulano e a fulana fez e entenda que o Senhor está trabalhando em sua vida e ele irá multiplicar o pão na sua dispensa. Ele é fiel para cumprir. Saiba que, muitas das vezes descansando, é o momento em que nós vemos a evolução e o Senhor entrar com providência em nossa vida. Que Deus te abençoe. Tenha um dia maravilhoso, cheio das bênçãos do Senhor. Cada vez mais, em nome de Jesus. Amém.

0: Deserto Chip, gratidão aqui na Rádio Acorda Vida. São 8h40. 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
0: Tchau, tchau.
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4: Vamos seguindo aqui com as informações do trânsito. Para você que tá aí na sintonia da Acorda Vida, ó, temos trânsito lento na Avenida Mestre Álvaro na Serra, hein? Para quem tá seguindo aí no sentido Rodovia das Paneleiras. Na Rodovia das Paneleiras temos trânsito intenso para moderado. Você que tá passando aí pelo local tá encontrando trânsito com velocidade média de 30 a 40 quilômetros por hora sentido Vitória. Na Dante Michelini, logo no começo, seguindo, saindo da Norte Sul, que tá bem congestionada, temos trânsito intenso com velocidade média de 10 quilômetros por hora no sentido que vai para Praça dos Namorados. Em Vila Velha, na Avenida Carioca, temos trânsito intenso para quem tá no sentido Terceira Ponte, sentido Vitória, hein? 8h47.
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0: Sinfrônio, eu não vou temer. 988-991029, vai participando aqui comigo no zap, hein? Manda aí o seu alô, alô, tudo de bom.
1: Bom dia, Samuel Silva, bom dia, cor da vida.
0: E bom dia, bom dia.
1: Mais um final de semana, hein?
0: É verdade.
1: Tá, semana tá voando, pelo menos pra nós aqui, boa.
0: Pra todo mundo.
1: E ela não pode passar em branco, né? A famosa feijoada já tá aqui no fogão aqui, tá? Bora, corre pra cá, Samuel.
0: Aê, ó, maravilha.
1: Dois marmitex na prudência.
0: Separa o meu prato aí, hein? Ó, vai mandando um alô aqui pro Thiago Antônio, tá na sintonia. Um abração também aqui pra Emanuele Barreto, de Viana Sede. Edmar Mantaia, de Planalto Serrano. Maria de Fátima, do bairro Fiel Rosa. Um abração aqui pra Rosilma, de Nova Almeida. Alô, alô, tudo de bom? Também aqui pra Leia Lídia, de São Torquato. E a Dolinha, do bairro Vale dos Reis.

0: participação de Gabriela Rocha, tua glória me abraça. 9:02. Encerrando aqui o primeiro tempo mais cedo hoje, hein? Meu amigo Luciano Lopes está chegando por aqui e vai dar continuidade aqui no Alegria, Alegria.
1: Fala, Samucão, bom dia, bom dia.
0: Bom dia, sextou, hein?
1: Sextou, sextou com o Cipolate hoje, é isso mesmo, rapaz?
0: É, é verdade.
1: É mesmo?
0: Hoje é Laranjeiras, né?
1: Laranjeiras?
0: 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Ah, que maravilha. 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
1: Ô, que
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0: 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O... Queima de estoque Laranjeiras,
1: ah,
0: né?
1: Ah, que maravilha. Tá até anunciando aqui na rádio aqui, não tá?
0: Tá aí, tá anunciando.
1: Ah, maravilha.
0: Aí.
1: Então, um abraço pra galera aí da Cipolate. Hoje tem Samucão lá na Cipolate, hein, galera? Vai lá levar um bolo pra ele, um café, um refrigerante. Samucão tá de braços abertos pra poder te dar um abraço lá. Daí, Samuca?
0: Se quiser mandar a comida também, pode mandar aí a Marmitex.
1: Ou pode mandar o Pix também, né?
0: 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Laranjeiras tá fervendo, hein? Ó, um forte abraço. Amanhã, tô de volta às 7 da manhã. E às 8 horas, tem as 40 mais da semana.

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11: 9:07. Bom dia, povo lindo e abençoado de Deus. Estamos chegando. Hoje é sexta-feira, dia 7 de agosto de 2026. Continuando por aqui com nossa alegria, alegria até o meio-dia. Ó, daqui a pouquinho já vamos estar liberando prêmios pra você. A galerinha que tá querendo se divertir aí, ó, no Circo Máximos. Tá armado ali na Avenida Mestre Álvaro, ao lado do Ibis Vitória Hotel, né? Pertinho.

0: alegria até o meio-dia. Eli Soares, Fé para o Impossível. 9h20. Sextou, né, minha gente? E que sexta-feira linda. Tô observando aqui no estúdio panorâmico da Cor da Vida. Céu azul, né? Sol tá brilhando. Louvado seja Deus. Quantos motivos nós temos para poder engrandecer ao Senhor, né? Nesta manhã de sexta-feira, né? Verde das árvores, canto dos pássaros, o ar que nós respiramos. Louvado seja Deus. Gente, deixa eu dar um pulo rapidamente aqui até a redação da Cor da Vida. Vamos trazer informações com a nossa querida Larissa Faria. Bom dia, Larissa!
1: Ei, Luciano, bom dia. Boa sexta-feira. As obras de requalificação da Avenida Beira Mar, em Vitória, devem começar em setembro. O canteiro de obras já está instalado. O empreendimento aguarda apenas a conclusão da etapa final de licenciamento para o início das intervenções. A reurbanização faz parte do programa Vitória de Frente para o Mar e prevê a revitalização de mais de 4 quilômetros da Avenida Marechal Mascarenhas de Moraes, no trecho entre Porto de Vitória, no centro, e a Enseada do Suar. O projeto contempla novas áreas de lazer, ciclovia, decks, passarelas, mirantes e melhorias na mobilidade urbana. Direto da redação da Rádio A Cor da Vida, Larissa Faria.
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1: 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Sextou com o destaque do dia, 9:25. Bom dia, Juliane Souza. Quem é esse? Olha, grava o seu áudio aí e já manda aquele ótimo final de semana pra todo mundo. Máximo 30 segundinhos, tá bom? Já tem alô, alô pra família, tudo de bom.

0: nosso querido Marquinhos Gomes. Confirmada já a presença de Marquinhos Gomes, próxima segunda-feira, grande culto de louvor e adoração ao nosso Senhor, tá bom? Na Igreja Batista Atitude, em Goiabeiras. Deixar um abraço aqui pro pastor Bruno, né? Tá sempre ligado aí na programação da Cor da Vida. Então você aí de Goiabeiras, bairros vizinhos, todos convidados em evento com entrada franca, tá bom? Marquinhos Gomes, próxima segunda-feira, a partir das 7 horas da noite, na Igreja Batista Atitude, em Goiabeiras, e você, logicamente, não vai ficar de fora. 9:37, 9:37, chegou aquele momento daquela nossa dica, e vamos falar a respeito de saúde, né, minha gente? 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

0: perde tempo. 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

0: Hora da Família, tudo de bom? Soltar a voz dessa manhã de sexta-feira, agora é com essa família linda, aqui na Cor da Vida. Bom dia, gente!
1: Alô, Luciano, a paz do Senhor Jesus, aqui quem fala é o presbítero Pedro, conhecido por Chicão do Churrasco.
0: Fala, Chicão!
1: Manda um louvor pra nós aí, Terra Seca!
0: Abraço pra você, meu amigo, que Deus te abençoe, ótimo fim de semana, hein?
2: Bom dia, meu amigo Luciano Lopes, uma ótima sexta-feira para nós, né? Seu amigo Franciel Trindade, falando aqui do Recicla Cosme Batista, aqui em Cidade Pomar. Queria mandar um alô para esses ouvintes maravilhosos da Rádio Acor da Vida e desejar um ótimo final de semana e também um feliz Dia dos Pais para todos os papais, principalmente para o meu pai, seu Sebastião Batista, e também o pastor Antônio Pedreiro e o Gustavo, que tá sempre te ouvindo, Luciano. Um abraço, Deus abençoe!
0: Valeu, meu querido Zorro de Cidade Pomar!
3: Bom dia, Cor da Vida, tudo bem? Pai, Senhor Jesus a todos. Hoje eu queria que você mandasse um alô aí pra minha mãe, Isaura Maria Coutinho.
0: Certo!
3: De Vila Nova de Colares. Hoje ela tá completando mais um ano de vida.
0: Ei, que bênção!
3: Que Deus abençoe ela sempre. É da senhora, minha mãe. Eu queria pedir até um louvor.
4: Um alô pra mim, a Lúcia dos Santos Pereira, José Vancheta 3, e pra minha igreja. Manda um alô pra mim. Eu tô ligado na Cor da Vida, bem de manhã cedo. A paz do Senhor.
5: E aí, meu amigo, meu pastor Luciano Lopes, a paz do Senhor, meu irmão. Uma sexta-feira abençoada aí, tá? Pra gente, um final de semana aí. Repleta aí de bênçãos, de vitória, de livramento. Papai do céu continua sempre abençoando sua vida, seu trabalho, sua família, teu ministério. Tamo junto, Luciano. Um grande abraço do pastor Derones. Manda um alô aí pra toda a grande São Pedro aí. Tamo todo mundo aqui ligadinho. Abraço, tamo junto.
0: Valeu, meu querido pastor Derones. Abraço pro pessoal da grande São Pedro aí, dando aquela audiência massacrante aí na Rádio Cor da Vida. Bom dia, hein?
6: Oi, Luciano e Cor da Vida. Hoje é o aniversário da minha filha, Luciano.
0: Opa!
6: Ela tá fazendo aniversário na data de hoje, 7 de agosto. Chegava na minha casa 43 anos atrás, a princesa, né? Nasceu em Belo Horizonte. Manda aí um abraço pra família.
7: Ai, da Cor da Vida. Bom dia, Pai do Senhor, que quem fala é Júlia, da Igreja

0: Seja feliz, que Deus que abençoe essa data muito linda, domingo, que é o Dia dos Pais. Feliz Dia dos Pais, domingo. Eu mando um abraço para todos os pais deste mundo, no nome de Jesus. Queria ver um louvor.
1: Amém, minha irmã. Abraço pra você, tá bom? 9h55. Deixa eu mandar bom dia pra minha querida pastora.

0: aqui. 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

Thaís Santos, pra você aqui na programação da Cor da Vida, aguenta firme aí. 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Daqui a pouquinho eu tô de volta, vou trazer combate e tem prêmios pra você na FM, que é tudo de bom.

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5: Pois é, minha gente, a partir de agora, nessa manhã de sexta-feira, tem combate. Duas músicas disputam o seu voto. Claro que a nossa alegria é você tá sempre interagindo, participando, mas participando pra ganhar, pra ser abençoado, pra ser abençoada, né? Então, no combate de hoje, logicamente, que vamos te dar presentes, tá bom? Hoje eu vou trazer um combate com duas duplas. Uma canção somente será campeã. Vamos ouvir quais são essas duas músicas de hoje?

combate hoje, hein? Duas duplas disputando seu voto. Música de número 1 tá na voz da dupla André e Felipe, Plano Tão Lindo. A música 2 tá na voz de Marcos e Matheus, Meu Escudo. Uma somente será campeã. E eu já preparei pra você, sabe o quê? Esse kit aqui do Alegria Alegria é disputadíssimo. São 3 prêmios dentro de um só kit aqui na Rádio Acordo da Vida. 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

0: natural e que taço aí do nosso Alegria, Alegria? Então participa comigo agora. Já tô aqui de olho no telão do WhatsApp esperando a sua mensagem chegar. Digita nome completo, bairro e coloca o seu voto. Ou pra música 1 de André e Felipe, Plano Tão Lindo, ou para a música 2 de Marcos e Mateus, Meu Escudo. No final da hora vamos conhecer a melhor, hein?
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Brasil vai girar pra você aqui na Cor da Vida, 10 horas 21 minutinhos. Sextou, minha gente. E daqui a pouquinho eu quero presentear você com esse quitaço do nosso Alegria, Alegria, com camisa. Tem mais, não é só camisa, não. Tem Bíblia Sagrada, tem copo da Rádio Cor da Vida e Print Center. Tudo isso pra você que está me ajudando no combate de hoje. Temos duas.

0: esquece mesmo, pais. 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
4: Hoje nós temos duas.

outro lado, Marcos e Matheus com a música 2, Meu Escudo. Uma somente será campeã e vale esse kit disputadíssimo. Que taço do nosso programa Alegria, Alegria. Tem camisa no kit, tem Bíblia Sagrada novinha e tem copo da FM, que é tudo de bom, em Print Center, tá bom? Deixa eu mandar bom fim de semana, desejar uma manhã abençoada de sexta-feira pra essa galera que tá ouvindo a gente aí, né? 988-991029. Mandar aquele bom dia pra minha amiga Emanuele Barreto, lá de Viana Sede, né? Tá ligadinha aí na programação da Cor da Vida. Mandar bom dia também aqui pro meu amigo João Agripino, lá de Vila Cajueiro, também tá curtindo aí a programação da Rádio Cor da Vida. Obrigado, meu amigo João, que Deus te abençoe poderosamente, tá bom, meu irmão? Márcia Salles, lá de Nova Almeida, também tá ligadinha comigo. Maria Edna do Amaral, lá de Vila Nova de Colares. Santo Inês, Andresa Menezes, também tá ouvindo aí a programação da Rádio Cor da Vida. Mandar aquele bom dia especial aqui pra Heloísa Mendes, também tá ligadinha aí em 102,9. Camila Prat, obrigado pelo carinho, pela audiência. Cleonice Correia também tá sintonizada comigo. Nova Almeida, Cleidiane Godoy também tá ligadinha aí em 102,9. Minha amiga Helena, lá de Portugal, também mais uma vez ligada aí na programação da Cor da Vida. Pastor Edson Alves, lá de Flechal, Glória, tá ligado aí na programação da Cor da Vida. Quero aproveitar e mandar bom dia também pra minha amiga

Margarete de Santo Antônio, Dona Zezinha, Maria da Penha, tá todo mundo ouvindo a Cor da Vida. Bom dia também pra Flor Denise dos Santos. Alô, minha amiga Flor Denise, tá ligadinha aí com a gente, né, minha irmã? Obrigado mesmo pelo seu carinho, pela sua audiência, ó. Mandou até o vídeo aqui. Sintonizada em 102,9, né, Flor Denise? Deus te abençoe. Obrigado mesmo pela sua sintonia, tá bom, minha irmã? Aumenta o volume do rádio aí, Flor Denise. Essa daqui a gente toca pra vocês aí, ó.

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0: Vamos que vamos, porque o último round está chegando. Hoje nós temos duas duplas disputando seu voto. Uma somente será campeã. André e Felipe com a música 1, Marcos e Matheus com a música 2, hein?

restando aí 10 minutinhos para as 2 horas da manhã. Você tem poucos minutos para você digitar seu nome completo, seu bairro e o seu voto, tá bom? Ou para a música Um Plano Tão Lindo, ou para a música Dois Meu Escudo. Quem ganha esse combatão agora?

0: breve virá. 11:02. Olha, gente, durante essa hora todinha rolou 3 rounds do combate, né? 2 duplas disputando seu voto. Música de número 1 na voz de André e Felipe, Plano Tão Lindo. Música de número 2, Meu Escudo, na voz de Marcos e Matheus. Uma somente pode ser a campeã e nós vamos conhecê-la agora.
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0: Essa daqui foi a melhor, hein?

noite com a nossa querida Larissa Faria. 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Você é abençoado aqui na Cor da Vida ganhando prêmios com a gente, tá bom? 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Já aproveita esse finalzão de semana e já resolva logo isso daí, ok? Resultado de promoção agora. Quem tá faturando aqui, minha gente? É o quitaço do nosso Alegria Alegria. Tem camisa nesse kit da Rádio Cor da Vida e Unisat Uniformes? Tem, claro que tem. Tem Bíblia Sagrada, presentão da Link Móveis para Escritório, aqui em frente ao Sicoob da Bairro da Glória. E tem também um copo da Rádio Cor da Vida e Print Center. Quem tá faturando, parabéns para o nosso amigo Oséias Soares da Silva, lá de Porto de Santana. Alô, meu amigo Oséias! Parabéns, hein, meu irmão? Acaba de faturar esse quitaço do nosso programa Alegria Alegria. Vai ter 3 dias úteis para passar aqui e pegar seu prêmio.

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4: Pois é, minha gente, hoje nós tivemos a estreia do Circo Máximos, um sucesso total, armado ali na Avenida Mestre Álvaro, ao lado do Ibis Vitória, né? É, ali pertinho do Vitória, parte hospital também, pertinho do viaduto. Foi um sucesso a estreia de ontem, todo mundo querendo pares de ingressos para o Circo Máximos. Então, liberando a partir de agora, prêmio da hora para você, um par de ingressos para o Circo Máximos. Lembrando que esses ingressos são válidos para o espetáculo de domingo, dia 9, somente para o domingo, dia 9, a partir das 16h, tá bom? Que vai ter o espetáculo. Então, se você quer ganhar, já vai pensando em quem você vai levar, quem vai ser o seu acompanhante, para você no domingão curtir aí o Circo Máximos, tá bom? Armado ali na Avenida Mestre Álvaro, ao lado do Ibis Vitória, tá bom? Lembrando que é para o espetáculo de 16h no domingo. Se você quer ganhar, você vai fazer o seguinte, você vai digitar agora para mim, nome completo, seu bairro e a frase: domingo no circo é tudo de bom, ok? Mandou nome completo, colocou o bairro e mandou essa frase: domingo no circo é tudo de bom. Automaticamente já vou fazer o seu cadastro para você levar esse par de ingressos para você curtir o Circo Máximos, armado ali próximo ao Vitória Parte Hospital, né? Ali na Serra, quase chegando na Serra ali, né? Então participa comigo, já tá valendo a partir de agora o seu cadastro.

0: Cor da Vida, 11:31, 11:31. Minha gente, eu vou agora até a redação da Cor da Vida, porque temos informações importantes com a nossa querida Larissa Faria. Logo depois, a nossa programação continua tocando só canções abençoadas pra você, hein?
1: Com a chegada do período mais frio e seco do ano, aumentam os casos de rinite alérgica, doença que provoca sintomas como espirros, coriza, nariz entupido e coceira. O que muita gente não sabe é que os principais medicamentos indicados para controlar a doença podem ser retirados gratuitamente por meio do programa Farmácia Popular. Atualmente, o programa oferece dois princípios ativos para o tratamento da rinite: budesonida e dipropionato de beclometasona. Ambos em spray nasal. Os medicamentos são disponibilizados em farmácias credenciadas mediante apresentação da receita médica válida, emitida por profissionais do SUS ou de rede privada. Na Grande Vitória, o programa está presente em 222 farmácias credenciadas. São 76 em Vila Velha, 52 farmácias em Cariacica, 40 na Serra, 33 em Vitória, 16 em Guarapari e 5 em Viana. Direto da redação da Rádio Acor da Vida, Larissa Faria.
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0: É, Zapiou ganhou. Nesta hora eu tô liberando pra você um par de ingressos para o Circo Máximos, minha gente. Tá armado ali da Avenida Mestre Álvaro, a lá do Ibis Vitória, né? Ali pertinho do Vitória, parte hospital, né? Viaduto que tem ali. Olha, ontem foi a

0: que esses ingressos que eu tô liberando hoje aqui, eles são válidos para o espetáculo de domingo, dia 9 de agosto, somente para o domingo 9 de agosto, às 16h. Luciano Lopes, eu quero muito, hein? Esses dois ingressos aí para o Circo Máximos. Então o que que você vai fazer? Você vai correr agora, mas correr mesmo. Digitar seu nome completo, seu bairro e não esquece de colocar a frase: domingo no circo é tudo de bom. Somente isso, tá bom? Se você mandar agora pra mim a sua mensagem com o nome completo, bairro e com essa frase, eu já garanto o seu cadastro e vamos torcer pra você levar então esse par de ingressos para o Circo Máximos, tá bom? Digita então correndo, nome completo, bairro, olha, não pode faltar a frase, hein? Domingo no circo é tudo de bom. Quero cadastrar você agora.
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0: Sextou com o destaque do dia, Juliane Souza.

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ao lado do Ibis Vitória. É, eu tenho vários pares de ingressos aqui para você curtir o espetáculo de domingo, tá bom? Esses ingressos de hoje, válidos para o espetáculo de domingo, às 16 horas. Se você quer ganhar, atenção, hein? Digita nome completo, bairro e coloca a frase: domingo no circo

alegria com o Jonas Serra, Furioso Oceano, meio-dia, 2 minutos, hora de aniversariante do dia. Você que completa nessa sexta-feira mais um ano de vida, 7 de agosto de 2026, parabéns pra você, hein? Queremos parabenizar aqui o nosso querido Delcimar Daltoé, mais conhecido como Dedeco DJ. Meu professor de rádio, né? Dedeco DJ hoje completa mais um ano de vida, parabéns pra você, meu irmão, que Deus continue te abençoando, tá bom? É, hoje é aniversário dele. Hoje quem completa mais um ano de vida também é o nosso querido cantor William Santana. Alô, William! Parabéns pra você, meu queridão. Que Deus continue te abençoando poderosamente.

Finalizando por aqui o nosso Alegria e Alegria desta sexta-feira, né, minha gente? Agradecendo a todos que direto ou indiretamente participaram com a gente durante todo esta semana, né? Obrigado mesmo pelo carinho. Agora nós vamos trazer resultado de promoção, saindo aqui mais um par de ingressos para o Circo Máximos, armado ali na Avenida Mestre Álvaro, ao lado do Ibis Vitória, tá bom? É, aeroporto ali, reta do aeroporto, né? Antigo aeroporto, melhor dizendo. Bom, esses ingressos, lembrando, são válidos somente para o espetáculo de domingo, dia 9, às 16h. Parabéns agora para o meu xará Luciano Santana de Lima. Alô, Luciano! Parabéns, meu xará. Morador de Maria Ortiz, final do telefone 6684. Acaba de faturar então, Lulu, esses dois ingressos, tá bom? Esse par de ingressos para o Circo Máximos, lembrando que são válidos para o espetáculo de domingo, 16h, tá bom, meu irmão? Você não precisa vir até a Rádio Acordo da Vida. No domingo, logicamente, você chega lá, faltando uns 15 minutos para as 4, né? Tá certo? Seu nome vai estar na relação dos

0: contagem dos ganhadores para o domingo aqui na Rádio Acordo da Vida, tá bom? E a gente está chegando à oração do meio-dia. Beleza? Daqui a pouquinho eu tô de volta. Se você não ganhou, não fica triste, não. Você quer se divertir domingo agora, lá no Circo Máximos, armado ali na reta do antigo aeroporto? Você quer mesmo? Então daqui a pouquinho eu vou liberar mais ingressos pra você aqui na Cor da Vida. Porque agora nós vamos orar, né?
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0: Paizinho querido, nós aqui estamos como teus filhos, mais uma vez reunidos, entrando no trono da graça, hoje justificado pelo sangue da nova e perfeita aliança, derramado naquela cruz do Calvário. Aqui estamos, meu Deus, para apresentar diante do Senhor as nossas causas, também necessidades, e sabemos que elas serão supridas conforme a sua soberana vontade. Por isso, meu Pai, nesta tarde de sexta-feira, queremos te agradecer primeiramente pela manhã que o Senhor nos concedeu. E aqui e agora também, já consagrando o Senhor essa tarde, que seja ela regada de milagres extraordinários do Senhor. Leva cura para esse pedido de cura, porque só o Senhor é a cura. Leva libertação para este pedido de libertação, quebrando as correntes dos vícios em nome de Jesus, meu Pai, e colocando esse que está cativo, oprimido e acorrentado em liberdade para a glória do teu filho amado Jesus Cristo. Nós queremos aqui, meu Pai, consagrar ao Senhor não somente essa tarde e noite de sexta-feira que ainda virão, mas queremos consagrar esse final de semana ao Senhor. Já entregar os pais que estão agora também nos ouvindo, já que domingo é dia dos pais. Quantos pais precisam de um milagre do Senhor na sua casa e na sua família? Quantas famílias estão precisando de ver os seus pais libertos de vícios que vêm acorrentando há anos e anos e trazendo, meu Pai, desgosto, aflição e angústia para essa casa? Faz assim, meu Pai. Nós oramos e te agradecemos. No nome de Jesus.

0: Você ouviu? Alegria, alegria. 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
7: Pode aumentar o volume do seu rádio nessa sexta-feira. A Cor da Vida dá de 10. 10 músicas direto, sem comercial. Enquanto isso, vai participando de todas as nossas promoções.

você ganha Pix premiado de R$300 toda semana. A nossa alegria te abençoar, né? A cor da vida, dá de 10 aí, vai. Mídia Lima pra começar, não haverá vergonha.

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Finalizando por aqui o nosso Acorda Vida da de 10, 10 músicas direto, sem nenhum intervalo comercial, Thales Roberto e Jorge, Avenida do Arrependimento. Você ouviu também aqui no Acorda Vida da de 10, Anderson Freire, Toda Glória a Ti, também Isaías Oliveira e Kemily Santos, escritor. Tivemos também aqui na Acorda Vida Fabiana Sinfrônio, Eu Não Vou Temer, Maria Marçal Cura, passou por aqui também, Disco Praise, O Amor Supera Todo Medo, e mais, William Nascimento, né? Restituirá aqui na Rádio Acorda Vida. Tivemos Mari Borges e Bruna Carla, Eu Te Ouvi, e ainda Midian Lima abrindo a Cor da Vida da de 10 das músicas direto sem comercial, Não Haverá Vergonha, ok? Segunda-feira tem mais a Cor da Vida da de 10 com o nosso amigo Juninho Vitor, a partir do meio-dia aqui na Cor da Vida. É, ele volta segunda-feira de férias, né? É isso aí. Vem aí, Louvor da Minha Vida. Não dá pra desligar, hein?

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1: Uma hora e cinco minutinhos. Boa tarde pra você. Quero desejar um fim de semana abençoado, onde quer que você esteja, tá bom? Vamos a partir de agora apertar os cintos, porque a nossa viagem vai começar, né? Lindos louvores, canções que marcaram época, que continuam marcando o seu coração, fortalecendo você na caminhada em Cristo Jesus.

Meu amigo, vamos juntos. Então você vai fazer o seguinte, agora você vai digitar seu nome completo, o seu bairro e vai colocar a frase: esse par de ingressos é meu, ok? Mandou seu nome completo, colocou o bairro com essa frase: esse par de ingressos já é meu. Automaticamente eu vou fazer o seu cadastro aqui para você estar daqui a pouquinho ganhando esse par de ingressos para o Circo Máximos. Lembrando que esses ingressos são válidos para o espetáculo de domingo, próximo domingo, dia 9, 16 horas, tá bom? Então, se você quer, já corre, já começa a digitar agora seu nome completo, o seu bairro. Digita aí, nome completo, bairro, e coloca a frase: esse par de ingressos é meu, ok? Daqui a pouquinho vamos trazer o resultado de promoção. Enquanto isso, tá na hora de começar mais um Louvor da Minha Vida.

0: aqui da Cor da Vida quando eu chorar. 1:31, finalizamos essa primeira meia hora direto sem comercial aqui na Cor da Vida. Louvor da Minha Vida teve Álvaro Tito, né, minha gente? Cenas, Eli Soares, Me Ajude a Melhorar, Marine Friesen, Alfa e Ômega, e abrimos aí com Rena Surprise Mil Graus. Bom, daqui a pouquinho eu vou até a redação da Cor da Vida, temos informações com Larissa Faria, mas antes eu quero lembrar você que no final do Louvor da Minha Vida eu vou liberar mais um par de ingressos para o Circo Máximos. A estreia foi ontem e foi o máximo. É. Esses ingressos que eu vou estar liberando daqui a pouquinho, eles são válidos, tá bom? Para o espetáculo de domingo, dia 9, somente para o domingo, dia 9, às 16h. E você que tá me ouvindo aí, de repente quer ganhar esse par de ingressos, né? Luciano, eu quero ganhar, eu quero ir no circo domingo, tá bom? É, quero levar meu acompanhante. Então, o que que você vai fazer? Você vai digitar agora aí seu nome completo, seu bairro, e coloca a frase: esse par de ingressos já é meu, ok? Mandou o nome completo, colocou o bairro com essa frase: esse par de ingressos é meu. Automaticamente já vou fazer o seu cadastro aqui para você tá faturando daqui a pouquinho mais um par de ingressos para o Circo Máximos, armado ali na Avenida Mestre Álvaro, ok? Ao lado do Ibis Vitória, né? Ali na antiga reta do aeroporto, a Rua das Paneleiras, Avenida das Paneleiras, ali pertinho do Vitória Parque Hospital, viaduto que tem ali também, né? Então, se você quer ganhar, participa comigo. Enquanto isso, nós vamos à redação da Cor da Vida. Informações com Larissa Faria.
1: O Instituto Nacional de Meteorologia, IMET, renovou o alerta de vendaval previsto para o Espírito Santo nos próximos dias. Agora, os alertas seguem até sábado, com risco de ventos entre 40 e 60 km por hora para grande parte do estado. De acordo com o Instituto, o alerta de cor amarela caracteriza perigo potencial de ventos fortes, com baixo risco de queda de galhos de árvores. A orientação para a população é de que, em caso de rajadas de vento, não se abrigue embaixo de árvores, pois a leve risco de queda e descargas elétricas, e não estacione veículos próximos a torres de transmissão e placas de propaganda. Direto da redação da Rádio Cor da Vida, Larissa Faria.
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às 14h, vou trazer agora mais meia hora, direto sem nenhum intervalo comercial, mas antes quero mandar boa tarde pra Elizabeth Lima, lá de Santana, tá ligada comigo, né? Obrigado pelo carinho, pela audiência. Mandar boa tarde aqui pra Gilda Pereira, aqui do bairro da Glória, também tá sintonizada aí na Rádio Cor da Vida. Mandar aquele boa tarde especial aqui também, deixa me ver aqui, pra Amélia Maria, também tá sintonizada na Rádio Cor da Vida, todo mundo curtindo a FM, que é tudo de bom. Olha, daqui a pouquinho eu vou trazer o resultado desse par de ingressos para o Circo Máximos, tá bom, minha gente? Circo Máximos, armado ali na Avenida Mestre Álvaro, ao lado do Ibis Vitória, tá certo? Antiga reta do aeroporto, ali é a Avenida das Padeleiras agora, né? Pois é, esses dois ingressos aqui, ou seja, esse par de ingressos para o Circo Máximos, são válidos para o espetáculo de domingo. Atenção.

votar, minha gente, nome completo, colocar o seu bairro e não pode deixar de colocar a frase: esse par de ingressos é meu, ok? Mandou o nome completo, colocou bairro com essa frase: esse par de ingressos é meu, automaticamente você já está concorrendo.

Tá finalizando mais uma edição do Louvor da Minha Vida, de volta segunda-feira, de umas duas da tarde, com a apresentação do nosso querido Juninho Vitor, que volta de férias segunda, né? É isso aí. Vamos lá. Você ouviu Damares Milagre, Soraya Moraes com Grande é o Meu Deus, passou por aqui também Luiz Cláudio Chance, Marcos Góes, Não Vou Calar Meus Lábios, abrimos com Carlinhos Félix, O Espírito do Senhor. Mas é, minha gente, olha, durante toda essa hora aí no Louvor da Minha Vida, liberando ingressos, né?

estão válidos aí esses ingressos para o espetáculo de domingo, tá bom, minha gente? Domingo, dia 9, 16 horas, ok? Ganhador ou ganhadora não precisa de vir aqui da Cor da Vida, a relação vai estar em

aqui na Rádio Acordo da Vida. E por falar em par de ingressos para o Circo Máximos, quem está ganhando agora? Parabéns aí para a nossa amiga Márcia Gambarini. Alô, Marcinha! Márcia Gambarini, moradora de Andorinhas, Vitória, final do telefone 7725, acaba de faturar par de ingressos para curtir o Circo Máximos, espetáculo de domingo, 16 horas. Tá bom, Márcia? Bom, se você não ganhou, não fica triste, não. Ainda

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produção é demais, né? Esse kit tem máscara, tem escova e também tem squeezer pra você aqui na Cor da Vida, tá bom? São três prêmios dentro de um só kit, todo pra você. Então participa comigo, você que quer ganhar, 988

0: daqui a pouquinho eu tô de volta com o segundo round do combate. Já tá valendo aqui um kitaço Vitrate Fortline Cosméticos pra você. Maravilhoso esse kit, né? Nesse kit tem, deixa me ver aqui, tem máscara, tem squeezer, tem também escova, né? Você tá afim de faturar? Então participa comigo, 988-991029. Volto dentro de instantes com o segundo round entre o Mineiro e Carioca. Carioca e Mineiro. Segura aí que eu volto já já.
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0: Bom, hoje nós temos o Carioca cantando a música de número 1 e temos o Mineirinho cantando a música de número 2. Somente uma será

escolherá número 1 ou número 2. Vou computar o seu voto, fazer o seu cadastro e vou torcer pra você levar pra casa esse kitaço Vitrate Forte Line Cosméticos. Maravilhoso esse kit, hein? Máscara, escova e também squeezer pra você aqui na Cor da Vida. Quem vai ganhar esse combatão, hein? Carioca Marquinhos Gomes, Deus do Impossível? Ou Mineirinho Thales Roberto com a música Poderoso, hein? Inclusive você que

11:36. Boa tarde pra você, fim de semana maravilhoso aqui na Cor da Vida. Olha, eu quero todo mundo participando comigo. Tô aqui aguardando o seu voto. Você não vai me deixar esperando, não, hein? Manda aí agora a sua mensagem pra gente, 988-99029. Música de número 1 do nosso combate, que está no segundo round, tá, minha gente? Marquinhos Gomes canta a música 1, Deus do Impossível. Thales Roberto, a música 2, Poderoso. E vale pra você que está me ajudando com o seu voto esse kit Vitrate Fortline Cosméticos, né? Tem máscara nesse kit, tem escova, tem squeezer, né? São 3 prêmios dentro de um só kit pra você, tá bom? Vai participando comigo aí, 988-99029. Se você mandar sua mensagem agora, eu aproveito e já mando aquele alô, alô, tudo de bom pra você, tá bom? Vamos lá? Bom, um ótimo final de semana aqui, ó, pra essa galerinha que tá ligada com a gente. Minha amiga Michelle Grace, lá de Flecha 1, tá ouvindo aí a programação da Cor da Vida. Manda um abraço aqui pro pessoal de Ibiraçu, meu amigo André Barbosa. Alô, Andrezito! Bairro Guatemala, lá em Ibiraçu, tá ligado aí na programação da Cor da Vida. Não posso deixar de mandar abraço também pro pessoal de Fundão, né? Pessoal de Aracruz, João Neiva, obrigado. Santa Leopoldina, tem uma galera abençoada que ouve a gente ali em Santa Leopoldina também. Boa tarde para minha amiga Matilde de Souza, lá do bairro Cristóvão Colombo. Também boa tarde para Viviane de Oliveira, também tá ligadinha comigo. Nossa querida Luzia Honorato, lá de Porto Belo, também tá sintonizada com a gente. Nelly Conzentei, também tá ligadinha aí lá no Balneário de Carapebus, né, Nelly? Condomínio Parque Valência. Chique a menina, hein? Abraço para você, Nelly. O Eslaine da Cruz, também tá me ouvindo, Cidade Continental.

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Diz Aí tá no ar nessa tarde de sexta-feira. 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Diz Aí tá no ar. Finalzão de semana brotou, né, minha gente? Então, olha só, modo fim de semana ativado. Presta atenção, hein? Modo fim de semana ativado. A pergunta do nosso Diz Aí, na verdade, não é uma pergunta. Hoje você vai completar a frase que a gente vai liberar pra você aqui agora. Presta atenção pra você participar com a gente e também tá concorrendo aí a par de ingressos para o Circo Maximus, tá bom? Armado ali na querida e abençoada Mestre Álvaro, né? Avenida Mestre Álvaro, ao lado do Ibis Vitória, ok? Par de ingressos pra você, tá bom? Você mais acompanhante, hein? Modo fim de semana ativado, complete a frase. Neste fim de semana, eu vou pontinho, pontinho, pontinho. Completa a nossa frase. Neste fim de semana, eu vou pontinho, pontinho, pontinho. Bom, o que você vai fazer? Vai dormir o fim de semana inteiro? Vai passear com a família? Hein? Que você vai fazer, hein? Participa com a gente aí pelo nosso WhatsApp 988-99029. Complete a frase do Diz Aí de hoje. Neste fim de semana, eu vou pontinho, pontinho, pontinho. Deixa eu pensar aqui, o que eu vou fazer nesse fim de semana, minha gente?

você pode gravar o seu áudio, né? Máximo 30 segundinhos. Por favor, se você for gravar áudio, fica atento no tempo para ter no máximo 30 segundinhos para a gente poder atender muitos ouvintes aqui nessa tarde de sexta-feira. Participe!

ligamos o modo fim de semana ativado, hein? Então eu quero saber, completa a frase. Neste fim de semana, eu vou... Pontinho, pontinho, pontinho.

frase: neste fim de semana eu vou... pontinho, pontinho, pontinho. Eu quero a galera participando 988-991029. Pode mandar mensagem de texto, claro, né? Pode também gravar o seu áudio. Você que

0: participando com a gente. Afinal, o modo fim de semana tá ativado, complete a frase. Neste fim de semana, eu vou... Pontinho, pontinho, pontinho.
1: Boa tarde. Nesse fim de semana eu vou pro congresso de crianças.
0: Oh, que bênção.
1: Participar do congresso das crianças. Juscelio de Estrelinha.
0: Valeu, galera de Estrelinha. Tem mais participações aqui? Vamos lá?
2: Nesse fim de semana eu vou almoçar fora com meu esposo, porque é dia dos pais. E graças a mim ele é pai.
0: Então é mesmo?
2: Vou almoçar fora.
0: Ei, que maravilha. Ele que é papai e você que almoça fora com ele, né, minha irmã? Tá certo. Bom, tô aqui aguardando essa galera toda participar, você que tá no trânsito, você que tá em casa, você que tá no trabalho, para um instantinho aí e complete a frase. Neste fim de semana, eu vou pontinho, pontinho, pontinho. Quero saber de você, tô curioso aqui, gente. Curiosidade gospel a minha, né? Tô curioso pra saber o que você vai fazer nesse fim de semana, hein?
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0: 4 horas em ponto, modo fim de semana já tá ativado, hein? Complete a frase pra gente. Neste fim de semana eu vou... Pontinho, pontinho, pontinho. O Eldson Rodrigues tá dizendo o seguinte: neste fim de semana eu vou assistir o espetáculo do Circo Máximos por conta da Rádio Cor da Vida, que já me abençoou. É isso aí, garotão. Beleza pura. Obrigado pelo carinho, obrigado pela participação. Nossa alegria presentear vocês, tá bom, meu irmão? Adelina Menezes, ela também tá completando a nossa frase, ó. Neste fim de semana eu vou na festa das mulheres. É isso aí, minha irmã. Todo mundo participando, ó, lembrando, você que tá me ouvindo aí, Luciano, eu quero muito ganhar, eu vi o irmão falar que já ganhou aí o par de ingressos para o Circo Máximos, eu também quero ganhar, eu quero ganhar, eu já tenho até a pessoa que vai comigo, então o que que você vai fazer? Você vai digitar aí agora seu nome completo e o seu bairro, não é isso? Vai colocar seu nome completo, seu bairro, lembrando que esses pares de ingressos aqui são válidos para domingo, espetáculo de domingo, tá bom? Às 16 horas. Então, se você quer, no domingão, 16 horas, curtir o espetáculo do Circo Máximos, tá bom? Armado ali da Avenida Mestre Álvaro, ao lado do Ibis Vitória, é só você digitar seu nome completo, seu bairro aí, que a gente já faz o seu cadastro por aqui, tá bom? 988991029. Agora a galerinha vai soltar a voz aqui, completando a frase de hoje, né? Neste fim de semana eu vou...
1: Boa tarde, Luciano. Ah, a paz do Senhor. Conta. Esse final de semana eu vou louvar e glorificar o Rei dos Reis.
0: Isso, garoto.
1: Carlos Alberto Freitas de Santo Antônio. Fica na paz, fica com Deus.
0: Valeu, Carlão.
2: A paz do Senhor, pastor Luciano Lopes.
0: Opa.
2: Nesse fim de semana estarei de plantão das 18 às 6 da manhã na vigilância. Sou eu, Edberto.
0: Beleza.
2: De Bandeirante.
0: Tá certo. Então, no finalzão de semana, Edilberto vai trabalhar, hein,
3: boa,
0: minha gente?
3: Tarde, boa tarde. Boa tarde. Vida. Neste fim de semana, ah, eu vou trabalhar.
0: Ah, é?
3: Lanchonete da Lourdinha, Santa Bárbara.
0: É isso aí, Lourdinha. Vai atender os papais, né? Domingão é dia dos pais, né, menina?
4: Luciana, paz do Senhor Jesus.
0: Paz do Senhor.
4: Esse final de semana,
0: ah,
4: eu vou trabalhar.
0: Ah, é?
4: Mas
0: também?
4: Eu já deixei o presente do papai compradinho.
0: É, menina.
4: É um kit especial da Boticário.
0: Ah, é?
4: Pra deixar o paizão cheirosão.
0: É, vai ficar cheirosinho. Tá certo, é isso aí. Gente, daqui a pouquinho eu tô de volta com mais respostas do nosso Diz Aí. Modo fim de semana já tá ativado. Complete a nossa frase. Nesse fim de semana eu vou...
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0: Bom, se eu fosse você também nesse fim de semana, iria aproveitar para fazer o seu cadastro e faturar aí um Pix premiado de R$ 300 com essa música aqui, ó.
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carros. Deus chama todos os povos. 4:25. Olha, daqui a 35 minutos eu vou liberar mais um par de ingressos, ok? Para você curtir o espetáculo de domingo, 4:00 PM, do Circo Máximos. Estreia foi ontem, o máximo a estreia de ontem, tá bom? E aí nós estamos liberando hoje pares de ingressos para o Circo Máximos, armado ali na Avenida Mestre Álvaro, ao lado do Ibis Vitória, tá bom? Lembrando que esses ingressos são válidos para o espetáculo de domingo, ok? Domingo, 16:00. Luciano, eu tô te ouvindo aqui. Meu irmão, eu quero ir nesse espetáculo de domingo. Eu quero mesmo ir no espetáculo de domingo. Você vai liberar esse par de ingressos pra mim, é mesmo? Então é só você digitar agora seu nome completo e o bairro, tá bom? Não precisa de mais nada não. Todos que

0: duas da tarde, tá bom? Valendo então, você tem 35 minutinhos pra você ganhar esse par de ingressos. Participa comigo, hein?
1: O Dia dos Pais deve movimentar mais de 197 milhões de reais no comércio do Espírito Santo, segundo a Fecomércios. Trata-se do maior volume registrado nos últimos 10 anos, desde o início da série histórica em 2016. A projeção representa um crescimento de 4,9% em relação a 2025 e indica um cenário favorável para o varejo capixaba. A maior facilidade de acesso ao crédito e disposição para consumir criaram condições para o resultado projetado. Os presentes tradicionais seguem na liderança da intenção de compras. O segmento de vestuário e calçados devem responder por 93 milhões de reais, o que equivale a 47% de toda a movimentação prevista para o Dia dos Pais no comércio capixaba. Na sequência, aparecem utilidades domésticas e eletroeletrônicos, com expectativa de faturamento de 34 milhões de reais, ou seja, 18%. Já farmácias e perfumarias devem alcançar 29 milhões de reais. Direto da redação da Rádio Acorda Vida, Larissa Faria.
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0: Destaque do dia. Destaque dessa sexta-feira, Juliane Souza. 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Daqui a pouco tem mais respostas do nosso Diz Aí.

0: Nóbrega, existe um rio pra você aqui na programação da Cor da Vida, 4:37. Pois é, minha gente, o nosso diz aí de hoje, modo fim de semana já ativado, complete a nossa frase, hein? Neste fim de semana, eu vou... pontinho, pontinho, pontinho. Afinal, complete essa frase pra gente, tá bom? Olha, daqui a 22 minutinhos, tô liberando mais um par de ingressos para o Circo Máximos, armado ali na Avenida Mestre Álvaro, ao lado do Ibis Vitória, tá bom? Lembrando que esse par de ingressos, ele é válido para o espetáculo de domingão, tá bom? Somente para o domingo, a partir das 16 horas. Se você quer ganhar, perde tempo não, você só tem 22 minutinhos pra colocar lá seu nome completo e bairro. Se você quiser também, você pode colocar, eu quero esses ingressos, tá bom? E aí a gente fica sabendo que você realmente está disposto, que você realmente está disposta, que você realmente quer faturar esses ingressos aí para curtir domingo, a partir das 16h, mais um espetáculo do Circo Máximos, armado ali na Avenida Mestre Álvaro, bem ao lado do Ibis Vitória. Você tá afim de faturar? Quer garantir a sua entrada hoje? Já sabe quem você vai levar? Até porque um par de ingressos, você mais acompanhante, né? 988991029. Enquanto você tá mandando aí a sua mensagem, né? Com o nome completo e bairro para ganhar o par de ingressos para o Circo Máximo, eu vou com as respostas do nosso diz aí de hoje. Complete a nossa frase. Neste fim de semana, eu vou... pontinho, pontinho, pontinho.
1: Boa tarde, Luciano. Aqui é Ilma Honorato, do bairro Rio Marinho, Cariacica.
0: Ei, Ilma.
1: Nesse fim de semana, Luciano, eu vou... alegrei-me quando me disseram, vamos à casa do Senhor. Tenha uma boa tarde, um bom final de semana. E feliz Dia dos Pais para todos os pais.
0: Obrigado, minha irmã Ilma.

0: na minha igreja em Chácara Parreiral.
1: Semana.
2: Fala, meu irmão. Nesse final de semana eu vou curtir o Dia dos Pais com meus filhos na igreja, louvando ao Senhor. Um abraço, meu irmão.
3: Valeu, meu querido, obrigado pela sua participação. Gente, agora 4:40. O tempo passa rápido demais, né? Eu sempre falo, o tempo ele corre, né? Mas eu quero, mesmo com esse tempo correndo rapidamente, eu quero te presentear com esse par de ingressos para você curtir o Circo Máximos. É, já está armado, a estreia foi ontem, foi um sucesso, minha gente. Foi um sucesso. E eu tenho aqui par de ingressos para o Circo Máximos, válido para o espetáculo de domingo, 16:00. Luciano, eu quero muito curtir esse espetáculo de domingo às 16:00 do Circo Máximos. Então, sem perder tempo, porque enquanto que eu tô falando, já passou um minuto aqui, tá bom? Você vai digitar agora seu nome completo, seu bairro e enviar aqui pra mim. Se você quiser também dizer realmente o que você quer, você vai colocar eu quero e aí a gente já vai fazer o seu cadastro aqui, porque daqui a pouco tem resultado. Mas tem que correr, porque tem um galerão aqui querendo esses pares de ingressos. E eu quero liberar pra você. 988991029. Digita agora aí, nome completo, bairro. Se você quiser, coloca a frase eu quero, que eu vou fazer o seu cadastro.
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10: Daqui a pouco tem as 10 mais do dia. 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

0: 4h57 minutinhos, 4h57, o modo fim de semana já tá ativado, né, minha gente? Complete a nossa frase: neste fim de semana eu vou pontinho, pontinho, pontinho. Bom, nosso amigo Elion Francisco, nesse fim de semana eu vou ao Maracanã assistir Flamengo e Vitória, realizar o sonho da minha filha de conhecer o Maraca e assistir o Flamengo ainda, né? É isso aí, Elion, abraço pra você, meu irmão. Obrigado mesmo pelo seu carinho, obrigado aí pela sua participação, pela sua interatividade, tá bom, meu querido? Deus te abençoe grandiosamente, tá? Vamos lá, temos mais algumas respostas aqui do nosso Diz aí? Claro que temos. Galerona tá participando com força aqui na FM, que é tudo de bom, hein? Vamos lá? Deixa eu ver mais respostas aqui do nosso Diz aí. Cadê? Opa, tá aqui, ó, tá aqui, ó, liberando, ó.
1: Boa tarde, Luciano, a paz do Senhor. Este fim de semana, se Jesus não voltar, eu estarei louvando ele. Glória a Deus, ei, aleluia, a paz do Senhor. Uma boa tarde para todos da Cor da Vida. É a melhor que nós temos.
0: Amém.
1: A paz do Senhor.
0: Obrigado pelo carinho. Você faz parte dessa família tão alegre. Família, tudo de bom, tá, minha irmã?
2: Boa tarde, Luciano Lopes. Aqui boa é Maria tarde. Helena Barbosa.
0: Ei.
2: Do Jardim Botânico.
0: Ah.
2: O que eu vou fazer nesse final de semana?
0: Ah.
2: Como sempre, né, meu amado? Ficar em casa.
0: Né? Ah,
2: ficar
0: sim.
2: em casa.
0: Ah.
2: Amanhã tem obra.
0: Aham.
2: Né? Pedreiro vai vir no domingo limpar tudo da a sujeira dali, a sujeira da obra e à noite ir buscar o Senhor. Amém?
0: É isso aí.
2: Olha.
0: Amém, amém. Marcela Lopes, alô Marcelinha. Ela diz o seguinte: olha, esse final de semana eu vou lavar muita roupa. Lá do bairro Estrelinha. Valeu, Marcela. Aproveitar o finalzão de semana aí pra lavar as roupitas, né, minha irmã? É isso aí. Todo mundo participando aqui através do nosso WhatsApp 988991029, né? Galera, tá que participa aqui. Todo mundo aí zapeando com a gente. Obrigado mesmo pelo carinho. Obrigado pela sintonia de todos vocês, né? Deixa eu ver aqui. Deixe-me ver, vamos lá, temos mais respostas aqui do nosso Diz aí. Vamos liberar, solta a voz aí, família, vamos lá, ó, solta a voz, ó.
3: A paz Senhor, meu irmão Luciano, nesse fim de semana, além de se divertir demais com meu filhote pequeno Andrew, ir para a casa do pai, em nome do Santo Senhor Jesus.
0: Amém, obrigado minha amiga Joyce. Bom, nós temos aqui a resposta, ó. Boa tarde, aqui é Fabiana Morim, esse fim de semana, meu marido e eu iremos para Marataízes, vamos acampar em Marataízes. Ó, que coisa maravilhosa, que benção, hein? É, benção pura. Temos mais respostas do nosso Diz aí aqui, ó. É, neste final de semana, vou continuar ouvindo a Cor da Vida. Ê, obrigado pelo carinho, obrigado pela sintonia. É o Vadvan, é isso? O Vadvan. Beleza, meu irmão, obrigado aí pela sua participação, tá? Já minha amiga Márcia Gambarini, de Andorinhas, disse: esse fim de semana vou levar meu filho ao circo com os ingressos que já ganhei aí na Cor da Vida. Ê, Marcinha, que coisa boa, hein? Daqui a pouquinho eu vou trazer resultado, minha gente. É isso mesmo, daqui a pouquinho vou liberar mais um par de ingressos para o Circo Máximos. A estreia foi ontem, foi o máximo. Tá armado ali na Avenida Mestre Álvaro, ao lado do Ibis Vitória, tá bom? Lembrando que esses ingressos de hoje, esse que eu tô sorteando aqui agora, tá bom? Vale para o espetáculo de domingo, 16h. Dá tempo de você fazer o cadastro. 988991029.
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0: Diz aí, diz aí, diz aí.

0: Termina as férias do nosso querido Juninho Vitor, que voltará segunda-feira, a partir do meio-dia aqui na Cor da Vida. Boa tarde, Larichébias. Larichébias, complete a frase. Meu fim de semana, eu vou
1: trabalhar e amanhã você tá aqui comigo. Não, você não usou bem.
0: Ah, é, né? Senta no ar, que horas amanhã?
1: Amanhã estarei aqui meio-dia.
0: Meio-dia, com o quê? Com o quê?
1: São Brasil.
0: São Brasil, tá certo. Mas amanhã é um novo dia. Fique com Larichébias Farinébias aqui na Rádio Cor da Vida, tá bom? Até as 10, né? Beleza? Deixa eu liberar mais um par de ingressos aqui para o Circo Máximos. A estreia foi ontem, um sucesso máximo, a estreia de ontem, tá? E hoje, quem tá faturando esse par de ingressos para o espetáculo de domingão, atenção, é pra domingo, só vale pra domingo, 16h. Pode pular, pode comemorar, pode já chamar o convidado pra você levar, né? O seu filho, talvez o marido, eu não sei, né? Parabéns pra Vanessa dos Anjos Ferrão Roas. Alô, Vanessita! Vanessa dos Anjos Ferrão Roas, lá de Resistência Vitória.

0: ao lado do Ibis Vitória, ok? Ô, Vanessita, você não precisa de vir aqui, tá bom, minha irmã? No domingo, chega lá uns 15 minutinhos antes, né? E chega cheia de moral dizendo, eu vou entrar, aqui está meu acompanhante, porque eu ganhei na Rádio A Cor da Vida.
1: É forte.
0: É forte, não é, Brasil?
1: É,
0: hein? Eu ganhei, eu fui sorteada na

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1: Oi, minha gente, bora. Aí, enquanto tá o intervalo aqui, final de semana tá aí a gente fica resenhando, falando sobre o quê? Peixe. Comer peixe, meu Deus do céu, chega da água na boca. Ainda bem que o Luciano já foi, ainda bem. Ai, que delícia, gente. Nossa, tá gostoso o tempo, né? Ai. Bom, só aquele vento que passou lá no Rio de Janeiro, não vim pra cá, tá tudo certo. Ó, 5:12, que você possa ter um final de semana maravilhoso, com muita alegria, pessoas que você ama ao seu redor, que você possa abraçar, possa dizer o quanto ama, diga isso, não espera só do outro, não, faça você também a sua parte, viu? Isso é importante, você vai ver que você vai receber muitas coisas boas também, porque a gente planta, aí depois a gente colhe, né? Desse jeito. Bora começar, minha gente, tá começando às 10 mais do dia, tem aí notícia, tem também o giro aqui, tem giro no trânsito, você que tá circulando aí na Grande Vitória, já tá voltando pra casa, pode participar com a gente, mandar aí no WhatsApp 988991029, a informação do trânsito onde você tá passando, pra ajudar outros motoristas, né? Fica à vontade, tá bom? Escreve, faz vídeo, ou então grava, do jeitinho que você quiser, a gente recebe aqui, 988991029. Bora? Tá começando então, às 10 mais do dia.
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1: Sara Beatriz, Deus na minha história.

0: Parrilha do Chefe, que começa hoje na Arena Evo, na Curva da Jurema, em Vitória, e segue até domingo, Dia dos Pais. Ao longo dos 3 dias, o evento vai servir mais de 3 toneladas de carne, preparadas em diferentes técnicas e cortes. A entrada é gratuita e os pratos custam a partir de R$30. Além da gastronomia, a programação também conta com shows. Bom final de semana.
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0: Agora 5:26, você pode participar com a gente com o seu auxílio aqui das informações do trânsito também, viu? Fica à vontade no 988991029. Seja um agente 1029, como meu amigo Roberto. Oi, Roberto.
4: Ei, Larissa. Boa tarde. Te dando uma carona aqui no meu carro, saindo aqui do Aparte Hospital agora, em direção a Feu Rosa. A Vinda Mestre Álvaro está daquele jeito. Um carro para cada um, tá? Tá feio o negócio. Vamos devagar, devagar também a gente chega lá. Deus abençoe a todos aí.
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0: combinado, acompanha a gente aqui, espalha pra geral que a Cor da Vida está na Maratona 20K e aí vamos torcer pra gente chegar logo pra sair o resultado de promoção, né, minha gente? 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
0: Agora 5h44, vamos a mais um giro no trânsito. Motorista por aplicativo, Thiago, diz pra gente como é que tá aí o trânsito.
6: Sentido Serra. Trânsito na rodovia do contorno, tá? Tem um ônibus quebrado na altura de Nova Rosa da Penha. Então tá formando um congestionamento lá, tá?
0: Ok. Ó, em Vila Velha, a Avenida Carioca está com trânsito intenso. Você que vai pegar aí a Rodovia do Sol também vai encontrar um trânsito intenso por lá. Bom, você que está em Vitória, vai pegar a Terceira Ponte, vai encontrar aí um trânsito intenso também, tá bom? Vitória, sentido Vila Velha.
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0: Somos a Igreja Fabiana Cifrônio e Anderson.

0: 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Na posição de número 2, Alexander Lúcio. Buscar-me eis e me achareis. Agora, 3 minutinhos para as 6. Vamos conferir a campeã de hoje.
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1: Bora, bora, bora, porque a partir de agora tem Planeta Retrô, programa de versões aqui na Rádio Acor da Vida. E eu tenho pra você par de ingressos pra você curtir muito, viu? O Circo Máximos, par de ingressos. Não vai só. Não, não, não, não, não, não. Olha só, o Circo Máximos está ali na Avenida Mestre Álvaro, ao lado do Ibis Vitória, tá? Tá ali, tudo bonitinho. Você passa lá, você vai ver grandão, iluminado, vermelho, lindão, viu? E você vai poder estar lá.

Zinho aqui do Planeta Retrô tem resultado. 988991029. Prioridade, a primeira de hoje, na voz de Mídia Lima e Samuel Messias. Faz o primeiro.

0: Retrô de hoje, sexta-feira à noite, coisa boa demais. Par de ingressos para o Circo Máximos, que estreou com um sucesso total, viu? Está ali na Avenida Mestre Álvaro, ao lado do Ibis Vitória. Então, tá afim? E par de ingressos para você curtir o espetáculo no domingo, dia 9 de agosto, às 4 horas da tarde. Lindo demais! Tá afim de ir curtir o circo? A criançada ama, né? Oh, meu Deus do céu! Então faz o seguinte, vai no zap agora, 988991029, deixa lá nome completo e seu bairro também, tá bom? Porque no finalzinho aqui do Planeta Retrô, tem resultado de promoção e alguém vai faturar esse par de ingressos para o Circo Máximos. Eu quero que seja você! Então bora, participa com a gente! O Instituto Nacional de Meteorologia, IMET, renovou o alerta de vendaval previsto para o Espírito Santo nos próximos dias. Agora, os alertas seguem até sábado, com risco de ventos entre 40 e 60 km por hora para grande parte do estado. De acordo com o Instituto, o alerta de cor amarela caracteriza perigo potencial de ventos fortes, com baixo risco de queda de galhos de árvores. A orientação para a população é de que, em caso de rajadas de vento, não se abrigue embaixo de árvores, pois a leve risco de queda e descargas elétricas e não estacione veículos próximos a torres de transmissão e placas de propaganda. Direto da redação da Rádio Acordo da Vida, Larissa Faria.
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0: Vamos a mais um giro no trânsito em Vila Velha. Rodovia Darli Santos está com retenção. Também a rodovia Carlos Lindenberg está oscilando, né? De moderado a intenso. Lá na Serra, Avenida Norte Sul está com trânsito intenso. Também na S010.
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2: De volta na FM que é tudo de bom. 6:26. Seu ingresso, par de ingressos para o Circo Máximos está aqui e eu quero presentear você no finalzinho aqui do Planeta Retrô, hein? Lembrando que você tem que ir lá no zap 988991029, deixar nome completo e seu bairro. Par de ingressos para o Circo Máximos que está na Avenida Mestre Álvaro, ao lado do Ibis Vitória. Ah, menino, tá aqui, hein? Tá aqui. E você vai curtir muito, vai se divertir muito aí no Circo Máximos. Lembrando que o ingresso é para o espetáculo de domingo, dia 9 de agosto, às 4 horas da tarde. Esquece. Não, é pra domingão, hein? Ai, que maravilha, é tão legal, né? Tem gente falando aqui, ai, não é só pra criança. Não, não é só criança que gosta de circo, não. Adulto também. Aliás, o adulto volta a ser criança, né? Ah, é bom, gente. Tá

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1: E a gente, aqui em Vila Velha, na Avenida Luciano das Neves, está com trânsito intenso. Em Vitória, trânsito intenso na Avenida Jerônimo Monteiro e também na Avenida Princesa Isabel e também na reta da Penha.
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1: 6h43, um ótimo final de semana pra você, papai do céu, te abençoe muito, conceda dia aí de alegria, né? Um sabadão bom demais, tudo de bom, um domingo também maravilhoso, tá bom? Que você possa aí ter um final de semana cheio da presença do nosso Deus Todo-Poderoso, é tudo que nós precisamos, né? Porque se ele tiver com a gente, vai tudo bem. Então já apresenta o seu final de semana pra ele, fala: Senhor, Espírito Santo, fica comigo, porque se o Senhor não tiver comigo, eu fico perdida, hein? É desse jeitinho, que Deus abençoe você e conceda então um final de semana alegre, que a alegria do Senhor alcance você e todos à sua volta, tá bom? Agora 6h44, Planeta Retrô, tá aqui, estamos na reta final do nosso programa de hoje, quero lembrar você que eu tenho um par de ingressos pra você curtir muito, Circo Máximos, eu tenho aqui, e aí já vamos saber quem é que vai levar pra casa. Ó, se liga, porque o Circo Máximos está ali na Avenida Mestre Álvaro, ao lado do Ibis Vitória, e o ingresso de hoje é para domingo, espetáculo de domingo, dia 9 de agosto, às 16h. Você tá afim? É, vai curtir muito? Então chega junto aqui no zap 988991029, que eu tô aqui pra poder te atender, tá bom? Fala assim: Larissa, eu quero muito ir nesse circo, por favor. Bora, participe, boa sorte, tá? 988991029. Tá chegando aqui no Planeta Retro Fernandinho e Paula Santos, Pra Sempre.

0: Rocha, Hino da Vitória, 6h53. Já mandou o seu cadastro pra gente, nome completo e seu bairro, 988991029, porque eu tenho pra você par de ingressos para o Circo Maximus e eu quero presentear você, é pra você ter um final de semana feliz, alegre. O par de ingressos de hoje é para o espetáculo de domingo, hein, às 16h, tá? Vai ser legal demais. Então vai lá no zap agora, porque essa é a última chamadinha, daqui a pouquinho sai resultado de promoção. 988991029.
1: Boa noite!
0: Disco Crazy, ressuscita-me.

Bebê Maria Marçal, Sonhos de Deus. Bora pro resultado de promoção, hein? Tá saindo par de ingressos para o Circo Máximos ali na Avenida Mestre Álvaro, ao lado do Ives Vitória. Ingressos de hoje válidos para o dia 9 de agosto, domingão, às 4 horas da tarde. Quem se deu bem foi Lucinéia da Silva Santos, da Glória, do final de telefone 0722, hein? Lucinéia da Silva Santos, da Glória, do final de telefone 0722. Lindona, seu nome vai estar lá na bilheteria, lá na portaria, tá bom? Pra você só chegar lá e falar, olha, eu ganhei na Rádio Acorda Vida, olha meu nome aí, tá aí. Tá ok, minha linda? Vai você e mais um, né? Tem par de ingressos, tá bom? Parabéns! Vai curtir, hein? Que legal! Minha gente, deixa eu falar uma coisa com você. Daqui a pouquinho eu volto. É, tem a Voz do Brasil agora e às 8 horas da noite eu volto aqui pra atender seus pedidos. Você que tá afim de pedir música, louvor aqui na Rádio Acorda Vida, o momento é esse, tá bom? No Toca Toca, às 8 horas da noite. Você que tá na internet, continue aí com a gente, porque tem música sem parar. Tá chegando a Voz do Brasil.

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2: Oiê, voltei agora com o Toca, Toca. Então peça o seu louvor pra gente no zap 988991029. Uma ótima noite pra você, bom final de semana. Quero atender você aqui, quero saber qual é a música que você quer ouvir aqui na Rádio Acor da Vida. Deixa eu começar com ela hoje, Marisette. Oi.
3: Boa noite, Larissa. Boa tudo noite. Bom com você, Larissa? Sextou, hein?
2: É.
3: Larissa, o pedido tocou de hoje, eu queria ouvir aquele hino. Que a minha vitória hoje tem sabor de mel, tem sabor de mel. Acho que é da Maris, né?
2: Aham.
3: Uhum. Eu ofereço pra você, Larissa, pra todas as pessoas da Cor da Vida, os ouvintes da Cor da Vida e por todos os ouvintes da Parque Residência Tubarão. Beijo, boa noite, um ótimo final de semana, bem abençoado pra você, Larissa. Marisete Valéria do Parque Residencial Tubarão. Beijão, lindona, gata.
2: Outro beijo.

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1: A paz do senhor Larissa. Larissa, no toca, toca. Toca para mim. Voz da verdade. Projeto no deserto. Ofereço para você, para todos os ouvintes da Rádio Acor da Vida. Sou eu, Edberto, do Bandeirantes. Fica com Deus.

0: Voz da Verdade, projeto no deserto, pedido aqui no Toca Toca dessa sexta-feira maravilhosa. O 988-991-029 tá aí, ó, pra você pedir sua música. Grava o seu pedido também, que eu quero atender você nessa
1: noite. Boa noite, Larissa.
0: Boa noite.
1: Queria ouvir com Rose Nascimento, a dose mais forte dentro de mim. Ofereço a todos os ouvintes, a vocês aí da rádio, todos que gostam desse programa. Boa noite, a paz. Obrigada. Meu nome é Regina Marta, da Barra do Jucu.
0: Beijo, Regina!
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1: Abençoe, irmã Larissa. Sou de Mida Costa, Vitória e Mar de Serra Sede. Por ser eu ver aqui no Vulco Chiles Cavalhais, há uma saída. Ofereci para todos os ouvintes, além de maravilhosa rádio, que é a cor da vida. Para você também, irmã Larissa. Fique na paz.

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Ei, Larissa, boa noite. É, eu gostaria de ouvir o louvor, apenas um toque. Queria oferecer às irmãs que estão subindo para o Mailaíndio, Domingo Martins, para fazer o seminário, Rodrigo de Bela Aurora.

0: Hospital de Aracruz.
1: Fala, lindona.
0: Peço um louvor com Gerson Rufino. Lá vem ele. Eu ofereço para todos que estão ouvindo esta rádio, para você, que Deus abençoe.
1: Beijo!
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5: De volta na FM, que é tudo de bom, com o Toca Toca. Vamos seguir aqui atendendo você. Olá.
6: Boa noite, Larissa.
5: Boa noite.
6: Eu quero ouvir Caquinho com o Pastor Lucas. Uhum. Quero oferecer para todas as ouvintes dessa rádio que tá ouvindo. Essa rádio linda, maravilhosa. Larissa, sabe onde eu estou?
5: Onde?
6: Nova Viçosa, Bahia, te ouvindo.
5: Ai, que linda.
6: Só pelo aplicativo.
5: Ai, que gracinha. Um beijo pra você, Ivanete. Deus te abençoe.
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